0: Love Hurts, traduzindo o amor machuca do Nazaré, foi lançada em 1975 no álbum Hair of the Dog. Com vocais marcantes, a música transformou uma antiga composição do Everly Brothers em um clássico do rock. Seu tom melancólico conquistou o público e se tornou um dos maiores sucessos da banda escocesa Nazaré.
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0: 1982. A Cor do Som lançou Menino Deus, que nós ouvimos aqui no Arquivo UCP. Ainda da década de 80, 1986, Two People, Tina Turner, do álbum Break Every Rule. Ainda 1980, Commodores, Jesus is Love, faz parte do disco Heroes.
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0: Agora 9:30. Vamos viajar no tempo com um clássico da Soul Music. Chegando You Make Me Feel Brand New. Traduzindo, Você Me Faz Sentir Novo em folha do The Stylistics. Lançado no álbum Let's Put It All Together de 1974, a música fala sobre recomeço, amor e gratidão. Símbolo da sensibilidade e do romantismo dos anos 1970.

0: Encerrando o arquivo UCP de hoje com Brad. Você ouviu Lost Without Your Love, Bee Gees e Samantha Sang Emotion, e ainda Vinícius Cantuária Cheio de Amor. Amanhã, 8 da noite, tem mais um.
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0: Faltando um minuto para as 10. Fico por aqui, tô de volta amanhã, terça-feira, a partir das 5 horas da tarde. Para você uma ótima noite, fiquem com Deus e até amanhã. Continue na UCP 106.3 ou, se preferir, acesse ucpfm.com.br. Para você, saúde e paz. Até amanhã.
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6: 10 e 1.

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6: 10:29.

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1: 11:17.
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3: 11:29.

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2: 11:58.
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1: 2 horas.
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1: 4 horas.
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1: 6 horas.
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3: Querido ouvinte, chegou o momento de nos unirmos em oração. Vivamos com fé este momento e coloque as suas intenções na certeza de que o bom Deus as acolhe.
4: O anjo do Senhor anunciou a Maria,
5: e ela concebeu do Espírito Santo.
6: Ave Maria, cheia de graça, o Senhor é convosco. Bendita sois vós entre as mulheres, e bendito é o fruto do vosso ventre, Jesus.
5: Santa Maria, Mãe de Deus, rogai por nós, pecadores, agora e na hora de nossa morte. Amém.
7: Eis aqui a serva do Senhor.
5: Faça-se em mim segundo a vossa palavra.
8: Ave Maria, cheia de graça, o Senhor é convosco. Bendita sois vós entre as mulheres, e bendito é o fruto do vosso ventre, Jesus.
5: Santa Maria, Mãe de Deus, rogai por nós, pecadores, agora e na hora de nossa morte. Amém.
4: E o Verbo se fez carne
5: e habitou entre nós.
9: Ave Maria, cheia de graça, o Senhor é convosco. Bendita sois vós entre as mulheres, e bendito é o fruto do vosso ventre, Jesus.
5: Santa Maria, Mãe de Deus, rogai por nós, pecadores, agora e na hora de nossa morte. Amém.
4: Rogai por nós, Santa Mãe de Deus,
5: para que sejamos dignos das promessas de Cristo.
4: Oremos, infundi, Senhor, em nossos corações a vossa graça, vo-lo suplicamos, a fim de que, conhecendo a anunciação do anjo e a encarnação de Jesus Cristo, vosso Filho, pelos merecimentos de sua paixão e morte, cheguemos à glória da ressurreição, pelo mesmo Cristo, Senhor nosso.
5: Amém.
4: Glória ao Pai, ao Filho e ao Espírito Santo.
5: Como era no princípio, agora e sempre. Amém.
4: Acolhamos com fé e esperança a bênção de Deus. Abençoe-vos o Deus Todo-Poderoso, Pai, Filho e Espírito Santo.
5: Amém.
4: Louvado seja nosso Senhor Jesus Cristo.
5: E sua Mãe Maria Santíssima. Amém.
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1: 6 e 2.

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2: 6:30.
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2: 6:31.

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0: Esse foi o Biquíni Cavadão aqui na UCPFM Impossível. George Michael e Mary J. Blige. E também para Chutes e Léo Jaime, Mensagem de Amor. Muito bom dia para você nessa manhã de terça-feira, dia 6 de outubro de 2026. Por aqui, Malu Maia, te fazendo companhia até o meio-dia. Estaremos juntos na mesma sintonia de sempre. E daqui a pouquinho você vai ouvir o CP ao vivo. Que a sua terça-feira seja abençoada por Deus, com muita paz, muita saúde e muito amor para todos nós.
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0: E fica agora com as atualizações do trânsito na cidade de Petrópolis e também na BR-040. Nesse momento, o trânsito é movimentado na região da rua Bingen, Dr. Nelson de Saerpe, avenidas Ipiranga e Piabanha. No centro histórico, o trânsito está fluindo normalmente. No sentido Retiro, o trânsito segue movimentado na entrada do bairro Carangola. Em Correias, o trânsito está movimentado próximo ao terminal rodoviário, seguindo até a região da Praça do Bairro, até a entrada da segunda do Castelo São Manuel. E para quem segue para Itaipava, o motorista conta com lentidão na região do terminal rodoviário. Atenção para quem está indo em direção a Duque de Caxias, a retenção a partir do quilômetro 120 no sentido Rio de Janeiro, devido ao acesso às principais vias expressas. Na Serra de Petrópolis, o trânsito flui normalmente e o tempo está nublado e visibilidade está reduzida. Dirija com segurança.
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0: Vamos às informações do clima-tempo para a cidade de Petrópolis. Segundo a Defesa Civil, a previsão é de céu nublado e as temperaturas variam entre 16 graus de mínima e 23 graus de máxima. 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
0: Muito bom dia para você na UCPFM. Está começando mais uma edição do UCP ao vivo, que você ouve de segunda a sábado, das 7h30 às 8h30 da manhã. São 7h32 e eu desejo a você uma excelente terça-feira. E para começar a edição de hoje, tem o cantor e compositor Gilberto Gil e a canção Dom de Iludir. É uma música composta por Caetano Veloso, escrita por ele em 1977 e foi gravada pela primeira vez no mesmo ano pela cantora Maria Creuza. A primeira composição em 1977 por Maria Creuza e depois tivemos uma outra gravação marcante na voz de Gal Costa em 1982 no álbum Minha Voz. E o próprio autor da canção, Caetano Veloso, gravou Dom de Iludir em 1987 no álbum Ao Vivo, Totalmente Demais. 7h33 e você ouve agora na voz de Gilberto Gil.

0: Muito bom dia para você na UCP 747.
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Você está ouvindo o CP ao vivo, ao som de Barão Vermelho, Pedra, Flor e Espinho. Essa canção foi lançada originalmente pelo Barão Vermelho em 1990 no álbum Supermercados da Vida. E a gente continua até as 8h30 da manhã emocionando você com as versões ao vivo. São 8h03. E mais um momento de hoje com Djavan, Te Devoro, do ano de 1998. Faz parte do álbum Bicho Solto.

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1: Encerrando muito bem o CP ao vivo de hoje ao som do cantor e compositor Jorge Benjor. E a canção, uma das canções de maiores sucessos da carreira do Jorge Benjor, uma música mais que nada, lançada originalmente em 1963 no álbum de estreia Samba Esquema Novo. Ouvimos também nessa sequência, na última sequência, The Smiths e ainda Fernanda Takai e João Ulloa, a música Eu Sei, uma homenagem à Legião Urbana, lançada pela Legião originalmente em 1987 no álbum Que País É Esse? Amanhã tem mais, a partir das 7h30 da manhã, encontro marcado aqui na UCP, só com as versões ao vivo.
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1: A Prefeitura de Petrópolis entrega hoje, dia 6 de outubro, o Prêmio de Empreendedorismo Visconde de Mauá 2026. A cerimônia será realizada às 19 horas no Palácio Quitandinha e vai reconhecer as empresas e também os empreendedores que contribuem para o desenvolvimento econômico do município. A iniciativa também busca valorizar ações que geram emprego e renda, que estimulam a inovação e fortalecem um ambiente de negócios na cidade. O prêmio leva o nome de Irineu Evangelista de Souza, o Visconde de Mauá, considerado um dos principais nomes do empreendedorismo brasileiro. Próximo CP Notícias, às 9h30 da manhã, apoio o CP, tradição que inspira, qualidade que transforma.
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2: Muito bom dia para você na UCP, 8h35, Decante.

0: você ouviu na UCPFM o som de Titãs, Go Back, antes Clint Fisher com Love Chance.
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5: Olá, ouvintes! Nesta coluna, os alunos e professores do Centro de Ciências da Saúde da UCP, que inclui o curso de Educação Física, vão te dar dicas sobre saúde e bem-estar. O treinamento de força oferece diversos benefícios no processo de envelhecimento, conforme evidenciado pela literatura. Ele é eficaz no aumento da força muscular e na hipertrofia muscular em adultos mais velhos. Esse aumento na força e massa muscular é crucial para manter a funcionalidade e a independência em atividades diárias. Além disso, o treinamento de força pode melhorar a densidade mineral óssea, o que é essencial para reduzir o risco de fraturas. O treinamento de força também tem um impacto positivo na função neuromuscular, aumentando a ativação muscular, a coordenação e o risco de quedas. O treinamento de força pode ter efeitos benéficos na saúde cognitiva e na qualidade de vida. Ele está associado a melhorias na memória de longo prazo e na redução da ansiedade. Petrópolis tem inúmeras academias para o treinamento de força muscular. Não esqueça de conversar com seu médico e procure sempre atendimento realizado por profissional de educação física. Eu sou Tamires Oliveira, aluna da UCP. Viva bem, cuide da sua saúde.
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0: Muito bom dia para você na UCP 9:30.

0: Você ouviu o nosso CPFM Knows Barkley com Crazy? Caleidoscópio tem que valer.
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0: O primeiro-ministro da Espanha, Pedro Sánchez, anunciou a antecipação das eleições gerais que estavam previstas para maio de 2027. A decisão ocorre após a oposição derrubar no Congresso medidas do governo para enfrentar a crise de moradia, incluindo restrições e despejos, e também novas regras para os aluguéis de temporada. O tema ganhou força após o despejo de uma mulher de 87 anos que vivia há 70 anos no mesmo apartamento. O caso provocou muitos protestos e reuniram mais de 100 mil pessoas. Nos últimos 10 anos, os aluguéis na Espanha subiram cerca de 80%, em meio à falta de imóveis e ao avanço do turismo. Sánchez busca agora na maioria do parlamento para aprovar reformas. Próximo CP Notícias, às 10h30 da manhã.
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0: Vamos agora às condições da BR-040 nesse momento. Em Duque de Caxias, há 2 quilômetros de congestionamento no quilômetro 111, devido a uma pane mecânica de um ônibus. O trânsito está intenso a partir do quilômetro 109, próximo ao Arco Metropolitano. Na Serra de Petrópolis, há obras nos quilômetros 84 e 85, no sentido Rio de Janeiro, e nos quilômetros 92 e 81, sentido Juiz de Fora. Os trechos estão em meia pista. Nos demais pontos, o trânsito flui normalmente e o tempo está nublado e a visibilidade é parcial. Dirija com segurança e uma boa viagem para você. Próximo boletim do trânsito às 11h30 da manhã. 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
4: CPFM 931, Alanis Morissette.

0: Você ouviu na UCPFM Chaka Khan, Ain't Nobody, e ainda Cidade Negra, Querem Meu Sangue.
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0: CPFM 10 e 2, Chris Brown.

0: Você ouviu na UCPFM o som de Big Mountain com Baby I Love You Way, Cogumelo Putão esperando na janela.
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0: O CEMADEM aponta risco moderado de eventos hidrológicos hoje em Petrópolis. A previsão é de chuva fraca a moderada, que pode persistir ao longo do dia. Os acumulados registrados anteriormente também aumentam a possibilidade de ocorrências. Segundo o órgão, há risco de alagamentos, enxurradas e transbordamento pontual de córregos. O alerta também vale para outras cidades do Rio, São Paulo e Minas Gerais. Próximo CP Notícias, às 13 horas, apoio UCP. 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
5: CPFM 10:33. E agora você ouve Rick Astley.

0: Você ouviu na UCPFM Charlie Brown Jr., Uma Criança com Seu Olhar, Skid Row, I Remember You.
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6: Olá, ouvintes. Nesta coluna, nós, aluno do sexto período do curso de Direito da UCP, vamos tratar de assuntos interessantes e esclarecer dúvidas no campo do direito. O assunto do momento é a preservação do meio ambiente. Você já se perguntou como o meio ambiente tem grande relevância para todas as áreas da vida humana e na realização das atividades do dia a dia? Nas últimas décadas, esse tema ganhou grande importância, principalmente na questão de sua preservação. Em 2015, a ONU lançou a Agenda 2030, visando o combate às questões socioambientais. Essa agenda está pautada em 5 áreas de importância, os chamados 5 P's: pessoas, prosperidade, paz, parcerias, planeta. Acompanhe esta coluna para saber mais sobre esses objetivos. Eu sou Tamara, do curso de Direito da UCP. Sem informação, não existe direito.
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0: Muito bom dia para você na UCP. Uma excelente terça-feira, 11:01, Santana.

0: Você ouviu na UCPFM o som de Fleetwood Mac, When I See You Again. Nenhum de nós, o astronauta de mármore.
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0: E fica agora com a atualização do trânsito em Petrópolis. O trânsito está movimentado na região das Duas Pontes e na Avenida Piabanha. No Centro Histórico, o fluxo de veículos segue normalmente, sem retenções. O motorista que dirige em sentido Retiro conta com lentidão na entrada do bairro Carangola. Em Itaipava, o motorista conta com trânsito movimentado e segue até o Parque de Exposições e do Terminal Rodoviário. Dirija com atenção e uma boa viagem para você. Próximo boletim do trânsito, às 18h15, apoio UCP. 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
2: Muito bom dia para você na UCP 1131, Ed Sheeran.
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0: Muito bem, essas foram as minhas últimas de hoje. Emma Bunton, Baby Please Don't Stop, ainda Nightly. Ouvimos também Ana Gabriela, Acho Que Te Amo. Muito obrigado pela sua companhia. Eu vou ficando por aqui, estou de volta amanhã a partir das 7. Daqui a pouquinho tem Mário Fernandes.
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3: Querido ouvinte, chegou o momento de nos unirmos em oração. Vivamos com fé este momento e coloque as suas intenções na certeza de que o bom Deus as acolhe.
4: O anjo do Senhor anunciou a Maria,
5: e ela concebeu do Espírito Santo.
6: Ave Maria, cheia de graça, o Senhor é convosco. Bendita sois vós entre as mulheres, e bendito é o fruto do vosso ventre, Jesus.
5: Santa Maria, Mãe de Deus, rogai por nós, pecadores, agora e na hora de nossa morte. Amém.
7: Eis aqui a serva do Senhor.
5: Faça-se em mim segundo a vossa palavra.
8: Ave Maria, cheia de graça, o Senhor é convosco. Bendita sois vós entre as mulheres, e bendito é o fruto do vosso ventre, Jesus.
5: Santa Maria, Mãe de Deus, rogai por nós, pecadores, agora e na hora de nossa morte. Amém.
4: E o Verbo se fez carne
5: e habitou entre nós.
9: Ave Maria, cheia de graça, o Senhor é convosco. Bendita sois vós entre as mulheres, e bendito é o fruto do vosso ventre, Jesus.
5: Santa Maria, Mãe de Deus, rogai por nós, pecadores, agora e na hora de nossa morte. Amém.
4: Rogai por nós, Santa Mãe de Deus,
5: para que sejamos dignos das promessas de Cristo.
4: Oremos, infundi, Senhor, em nossos corações a vossa graça, vo-lo suplicamos, a fim de que, conhecendo a anunciação do anjo e a encarnação de Jesus Cristo, vosso Filho, pelos merecimentos de sua paixão e morte, cheguemos à glória da ressurreição, pelo mesmo Cristo, Senhor nosso.
5: Amém.
4: Glória ao Pai, ao Filho e ao Espírito Santo.
5: Como era no princípio, agora e sempre. Amém.
4: Acolhamos com fé e esperança a bênção de Deus. Abençoe-vos o Deus Todo-Poderoso, Pai, Filho e Espírito Santo.
5: Amém.
4: Louvado seja nosso Senhor Jesus Cristo.
5: E sua Mãe Maria Santíssima. Amém.
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10: Muito boa tarde, meio-dia e 5. Vamos juntos então até as 5 em 106.3 na internet em ucpfm.com.br. Vamos nessa para mais um álbum UCP até 1 da tarde. 1992 com W, Look at My Girl, a nossa primeira de hoje.

0: Tá aí o In Excess com Suicide Blonde, 1990. Antes, 84, na trilha do filme Street of Fire, Ruas de Fogo, do álbum homônimo do Dan Hartman, I Can Dream About You. Vamos seguindo com o álbum CP, vamos para os anos 60. Um som escrito por Paul McCartney em 1958. A composição do John Lennon e Paul McCartney. Os Beatles, Love Me Do.
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0: As últimas do álbum CP de hoje, Don't You Want Me, com o grupo Human League, em 1981. Antes do Guns N' Roses, em 87, Mr. Brownstone. E também nos anos 80, em 87 também, o grupo Ego Trip, Viagem ao Fundo do Ego, fechando a edição do álbum CP de hoje. Amanhã, logo depois do meio-dia, tem mais.
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0: Último sábado, dia 3 de outubro, foi confirmado o roubo de uma carga de material radioativo que estava sendo transportada em uma van em Guarulhos, na Grande São Paulo. O actínio 225, que seria usado no tratamento de um paciente com câncer de próstata, foi localizado na noite de ontem em um terreno baldio na zona leste da capital. A embalagem foi reconhecida pelo fabricante nos Estados Unidos e será submetida a uma avaliação técnica da Autoridade Nacional de Segurança Nuclear. Segundo a ANSN, o material apresenta baixo risco quando permanece acondicionado. A Polícia Civil continua investigando o caso e procura os criminosos.
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0: De acordo com a Clima Tempo, o dia hoje em Petrópolis será de céu parcialmente nublado, com possibilidade de pancadas de chuva isoladas, podendo vir com raios e rajadas de vento no período da tarde. Temperaturas variam entre 23 de máxima e 17 graus de mínima. Segundo a Defesa Civil, amanhã o dia será de céu parcialmente nublado, com chuva fraca ao longo do dia. Temperatura máxima de 25 e temperatura mínima prevista de 17 graus. Daqui a pouco, 2 horas, mais uma edição do CP Notícias. 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Boa tarde, 1 hora.
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7: Olá, ouvinte. Os alunos do curso de Letras da UCP apresentam assuntos interessantes e curiosidades acerca das letras vernáculas. O tema de hoje são sentenças latinas. Audens fortuna uat. Com a tradução, aos audaciosos ajuda fortuna. Essa foi uma sentença retirada do livro 10º, da Eneidas Virgílio. Ela sugere que aqueles que são corajosos têm mais chances de serem bem-sucedidos ou favorecidos pela sorte. Eu sou a Maria Eduarda Coelho, do curso de Letras.
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0: Ótima tarde para você. Vamos seguindo. Até às 5, 1 e 2. Helene Kravitz, Riot.

0: O CP No Mercy, Baby Come Back, é onde você mora, Nando Reis, Melim, Elton John, I Guess That's Why They Call The Blues. 1:29.
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0: Christopher, Beautiful Life.

0: O CPH, I've Been Losing You. Papas da Língua, Vem Pra Cá, Savage Garden, To The Moon and Back.
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0: 2 horas, a Diocese de Petrópolis fará nesta quinta-feira, dia 8 de outubro, o lançamento oficial da Pastoral do Turismo, a Pastur. A solenidade será realizada durante a missa às 19 horas na Catedral de São Pedro de Alcântara, presidida pelo arcebispo do Rio de Janeiro, cardeal Oranis Montempesta, com a presença do bispo diocesano de Petrópolis, Dom Joel Portela Amado. Na ocasião, também será assinado o documento de geminação entre a Catedral e o Santuário Cristo Redentor. A Pastur terá como objetivo promover o turismo religioso e cultural, divulgar os santuários da diocese e valorizar a história, a fé e também o patrimônio das comunidades. Próximo CP Notícias, 3 horas, apoio CP, tradição que inspira, qualidade que transforma.
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0: Boa tarde, 2 e 2. Lady Gaga, Close to You.

0: O CP King Cars com Bad Days Eyes, Three Doors Down, Here Without You, 2h29.
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0: Tarde 12:31, Duran Duran, Save a Prayer.

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0: O CP Jesus Jones, Right Here, Right Now. Corinne Bailey Ray, My Love. E o Paulinho Mosca, Pensando em Você.
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0: Petrópolis ganhou um novo canal para denúncias de maus tratos a animais. As ocorrências registradas pelo portal são encaminhadas diretamente à Coordenadoria de Bem-Estar Animal, a COBE. Desde 2014, o município já recebeu 6.445 denúncias desse tipo. O portal também reúne serviços para localizar animais desaparecidos, divulgar animais para adoção responsável e facilitar o contato com protetores e ONGs. Desde 2025, 4.891 cães e gatos já foram castrados gratuitamente no município. O acesso é pelo site www.petropolis.rj.gov.br, na área de bem-estar animal. 4 horas, mais uma edição do CP Notícias. 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
0: Boa tarde, 3 e 2, Arctic Monkeys.

0: O CP Crowded House, Don't Dream It's Over, o Rapa, Pescador de Ilusões, Queen, Radio Gaga, 3h29. Boa tarde.
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2: 3:31, YouTube, Everlasting Love.

0: Você vê com OMC, How Bizarre, Jack Johnson, Time Like This, Pato Fundo meio desligado.
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0: O levantamento que cruza os resultados das eleições de 2026 com dados de renda do Censo 2022 mostra a diferença no comportamento eleitoral entre bairros do Rio de Janeiro. Nos 20% dos bairros de menor renda, Flávio Bolsonaro teve 51% dos votos válidos contra 41,2% de Lula. Já entre os 20% de maior renda, Lula registrou 49,7%, enquanto Flávio teve 41,3%. Apesar das diferenças, o mapa eleitoral mudou pouco em relação a 2022. Dos 149 bairros analisados, apenas 5 mudaram o candidato mais votado. O levantamento também mostra diferenças nos votos brancos e nulos, que foram mais frequentes nos bairros de menor renda. Daqui a pouco, às 5 horas, mais uma edição do CP Notícias. 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
0: Aqui. 4 e 1, Van Halen, Can't Stop Loving You.

0: O CP Pink Try. Tourneio Song for You. Vem depressa, Luísa Posse, Vitor Clay. 4:31.
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2: Você sabia que a Torre Eiffel foi projetada para ser uma estrutura temporária? A Torre Eiffel, um ícone de Paris, inicialmente projetada como uma estrutura temporária para a Exposição Universal de 1889, tornou-se permanente graças à sua adaptação para antena de rádio e outros usos propostos por Gustave Eiffel. Feita de aço, com 324 metros de altura e aproximadamente 10 mil toneladas, é uma das estruturas mais reconhecidas globalmente. Curiosamente, foi planejada para Barcelona, na Espanha, mas acabou sendo rejeitada pelos moradores locais. Por mais de 40 anos, a Torre Eiffel reinou como a estrutura mais alta do mundo, até a construção do Empire State Building em Nova York. Gostou? Somos do curso de Arquitetura e Urbanismo da UCP. 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

0: CP, Oingo Boingo com Close Your Eyes, Divines, I Touch Myself, Titãs com Mida. Daqui a pouco com você até às 10, Maurício Pinheiro.
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6: 5 horas. Servidores do Detran RJ iniciam uma greve por tempo indeterminado a partir de amanhã, dia 7 de outubro. A categoria reivindica valorização profissional e reestruturação da carreira. Segundo o Sindicato dos Servidores do Detran, a paralisação foi aprovada em assembleia realizada em setembro. O Detran informou que a greve é restrita aos servidores e que serviços realizados por funcionários terceirizados, como atendimento de identificação civil, serão mantidos. Na área de habilitação, exames práticos que forem afetados serão remanejados, enquanto exames eletrônicos cancelados deverão ser remanejados. Próximo CP Notícias, às 18h30 da noite. 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
6: Boa tarde, 5 horas e 2 minutos. Até às 10, seguimos juntos. Agora com Supertramp.

0: aqui em 106.3, presença do The I'll Feel Your Love, David Bowie, Let's Dance, e Léo Jaime, Kid Abelha, A Fórmula do Amor,
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0: 5:30, vamos aos destaques do esporte. Futebol internacional, Rafinha renovou o contrato com o Barcelona até 2030. O atacante segue no clube espanhol por mais 4 temporadas. No futebol brasileiro, o São Paulo pode ser punido com a perda de pontos no Campeonato Brasileiro por causa de um transfer ban aplicado pela FIFA. A entidade também está no centro de uma polêmica envolvendo a Copa do Mundo. A FIFA permitiu a participação de um goleiro da República Democrática do Congo, mesmo diante de questionamentos sobre a regularidade do jogador. E hoje tem a despedida de Lionel Messi da seleção argentina. A Argentina enfrenta o Benin em amistoso às 8 da noite. Vale a pena conferir. Próximo Falando de Esportes, amanhã às 5:30 da tarde. 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
0: 5:32. Você ouve agora?

0: Aqui em 106.3, ouvimos The Police, Message in a Bottle. Guilherme Arantes, Cheia de Charme. E ainda, Bruno Mars, Look at Out of Heaven. UCP, 6 horas.
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2: Querido ouvinte, chegou o momento de nos unirmos em oração. Vivamos com fé este momento e coloque as suas intenções na certeza de que o bom Deus as acolhe.
3: O anjo do Senhor anunciou a Maria,
4: e ela concebeu do Espírito Santo.
5: Ave Maria, cheia de graça, o Senhor é convosco. Bendita sois vós entre as mulheres, e bendito é o fruto do vosso ventre, Jesus.
4: Santa Maria, Mãe de Deus, rogai por nós, pecadores, agora e na hora de nossa morte. Amém.
6: Eis aqui a serva do Senhor.
4: Faça-se em mim segundo a vossa palavra.
7: Ave Maria, cheia de graça, o Senhor é convosco. Bendita sois vós entre as mulheres, e bendito é o fruto do vosso ventre, Jesus.
4: Santa Maria, Mãe de Deus, rogai por nós, pecadores, agora e na hora de nossa morte. Amém.
3: E o Verbo se fez carne,
4: e habitou entre nós.
8: Ave Maria, cheia de graça, o Senhor é convosco. Bendita sois vós entre as mulheres, e bendito é o fruto do vosso ventre, Jesus.
4: Santa Maria, Mãe de Deus, rogai por nós, pecadores, agora e na hora de nossa morte. Amém.
3: Rogai por nós, Santa Mãe de Deus,
4: para que sejamos dignos das promessas de Cristo.
3: Oremos, infundi, Senhor, em nossos corações a vossa graça, vo-lo suplicamos, a fim de que, conhecendo a anunciação do anjo e a encarnação de Jesus Cristo, vosso Filho, pelos merecimentos de sua paixão e morte, cheguemos à glória da ressurreição, pelo mesmo Cristo, Senhor nosso.
4: Amém.
3: Glória ao Pai, ao Filho e ao Espírito Santo.
4: Como era no princípio, agora e sempre. Amém.
3: Acolhamos com fé e esperança a bênção de Deus. Abençoe-vos o Deus Todo-Poderoso, Pai, Filho e Espírito Santo.
4: Amém.
3: Louvado seja nosso Senhor Jesus Cristo.
4: E sua Mãe Maria Santíssima. Amém.
0: Boa noite, agora 6:03. Seguimos com Whitney Houston.

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0: 6h15, trânsito movimentado no Alto da Serra, Rua Doutor Nelson de Saerp, Coronel Veiga e nas avenidas Piabanha Queller, Roberto da Silveira e Ipiranga. Na Rua do Imperador, o trânsito segue movimentado com alguns pontos de lentidão. No sentido Retiro, lentidão próximo à Rua Felipe Camarão, seguindo até o bairro Carangola. Correias, o trânsito apresenta pontos de lentidão nas proximidades do número 6029 na estrada União e Indústria, seguindo até a entrada do bairro Castelo São Manuel no sentido centro. Itaipava, o motorista encontra lentidão próximo ao Parque de Exposições e na região do terminal rodoviário, seguindo até a ponte do Arranha-Céu. Para quem segue pela BR-040 na Baixada Fluminense, retenção no sentido Juiz de Fora entre os quilômetros 122 e 118 em Jardim Gramacho. No entrocamento da BR-040 com a 493, fluxo intenso e retenção a partir do quilômetro 111. Na Serra de Petrópolis, o trânsito segue normal, com tempo nublado e boa visibilidade. Motorista, dirija com segurança. Próximo boletim do trânsito, amanhã, às 7h30 da manhã. 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

0: na UCP FM, Boys Avenue com I Want It That Way. Antes de Soup Dragons, I'm Free. Ed Mota e Conexão Japeri, ouvimos Baixo Rio.
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0: 6:30. A Anvisa liberou hoje a fabricação de produtos de limpeza da unidade da Unilever em Vinhedo, no interior de São Paulo. A decisão veio depois de uma nova inspeção sanitária realizada entre os dias 29 de setembro e 1º de outubro. Segundo a Anvisa, a fiscalização confirmou que a empresa corrigiu as irregularidades encontradas em agosto. Na ocasião, a produção havia sido suspensa previamente após a identificação de falhas nas boas práticas de fabricação. Próximo CP Notícias, daqui a pouquinho, às 15 para as 7 da noite. 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
6: Boa noite, agora 6h34. Você ouve Elton John aqui na UCP.

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3: 6h48. A Prefeitura de Petrópolis e organizações sociais trabalham para liberar cerca de 2,2 milhões em emendas parlamentares destinadas a entidades e assistência social do município. Os recursos foram indicados por 5 deputados federais e vão beneficiar 15 instituições que precisam apresentar um plano de trabalho detalhado de como o dinheiro será utilizado. Os projetos serão analisados por uma comissão técnica da Secretaria de Assistência Social. Após a aprovação, os recursos serão repassados pelo município. As verbas poderão ser usadas, por exemplo, para despesas de rotina, contratação de profissionais e manutenção de serviços oferecidos à população. Próximo UCP Notícias, amanhã, 8h30 da manhã, com a Malu Maia. 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

Na UCP, Cranberries com Dreams, Santana Stormy e Djavan Te Devoro. Daqui a pouquinho tem a Voz do Brasil. Nós seguimos pela internet, levando até você Vozes do Brasil. Uma hora com o melhor da música brasileira. É só você acessar o cpfm.com.br. Eu tô de volta daqui a pouquinho, 8 da noite, trazendo o arquivo UCP. Esse é o Cláudio Zoli. Gostava tanto de você.

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0: chantilly, querida. Olha o muranguinho com creme de chantilly que eu trouxe pra você.
1: Não, não, senhor generado. Obrigada, não deu. Não deu.
2: Prova um pouquinho, prova.
1: Muito obrigada.
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1: Boa noite, 8 horas e 2 minutos. Hoje é dia 6 de setembro, ou melhor, de outubro, dia 6 de outubro de 2026. Até às 10, seguimos com o Arquivo UCP. Hoje, para começar, tem Anita Baker. Você ouve Sweet Love, traduzindo Doce Amor. Foi lançada em 1986 no álbum Rapture. A música, marcada pelo soul e pelo R&B sofisticado, tornou-se um dos maiores sucessos da Anita Baker. Sweet Love é uma declaração de amor que atravessou gerações.

0: nessa sequência três músicas dos anos 2000. Backstreet Boys, Drowning, de 2001. Faz parte do disco The Hits, Chopper One, 2014. A Great Big World e Christina Aguilera, Say Something. E de 2006, ouvimos Seu Jorge, Seu Olhar, do álbum América Brasil.
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0: Boa noite, 8h34. Dan e King, Stand By Me.

0: Década de 60, Stand By Me, traduzindo Fique Do Meu Lado, do Benny King, foi lançada em 1961 no álbum Don't Play That Song. A letra transmite uma mensagem de apoio e esperança, encorajando quem ouve a enfrentar as adversidades da vida na companhia de alguém muito querido.
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0: 1998. Do filme Armageddon, Aerosmith, I Don't Want to Miss a Thing. Ano 2000, do álbum Orfeu, Tony Garrido, Sou Você. E de 2001, Britney Spears, I'm Not a Girl, Not Yet a Woman, do álbum Britney.
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0: Estamos de volta com Arquivo UCP.
1: 9 horas em ponto. Seguimos com Billy Joel. She's Got Away.